0: mil brasileiros. As mesas de voto abrem a esta hora em três cidades, Lisboa, Porto e Faro, e encerram às 5 da tarde, mas os brasileiros que vivem no nosso país apenas podem eleger o presidente e o vice-presidente da República. A dependência de álcool quase quadruplicou em Portugal nos últimos 10 anos. Já a prevalência do consumo de drogas mantém-se, mas os consumos que existem são cada vez mais graves. São dados do último estudo do Instituto para os Comportamentos Aditivos e as Dependências, de que fala hoje, em entrevista à Agência Lusa, a presidente do ICAD. Sobre o início do jogo, Joana Teixeira adianta que nos primeiros 3 meses de funcionamento da Unidade de Intervenção no Jogo de Lisboa foram recebidos 50 utentes para tratamento. A presidente do ICAD refere ainda que o número de utentes a procurar tratamento devido a esta perturbação aumentou 118% entre 2023 e 2025. Em 2023 eram 358 os utentes, no ano passado 782. Se António José Seguro não pedir a fiscalização da reforma do Tribunal de Contas, a presidente do Tribunal, Filipa Urbano Calvão, admite não aplicar as normas que considera inconstitucionais e recorrer aos juízes do Palácio Raton. Hipótese avançada por Filipa Urbano Calvão em entrevista ao programa Conversa Capital da Antena 1 e do Jornal de Negócios.
1: O limite, se não houver quem pretenda, digamos assim, acompanhar o pensamento do Tribunal e levar eventualmente a questão ao Tribunal Constitucional, o próprio Tribunal pode fazer chegar essa questão ao Tribunal Constitucional sem fiscalização concreta, ou seja, vai desaplicando normas que entenda que sejam inconstitucionais e com a devida fundamentação, e isso poderá acontecer.
0: Ideia deixada pela Presidente do Tribunal de Contas no programa Conversa Capital da Antena 1 e do Jornal de Negócios, que vai para o ar este domingo, depois das notícias da 1 da tarde. Portugal enfrenta hoje a Noruega no Estádio do Dragão. Na antevisão da partida, ontem ao final do dia, Jorge Jesus foi questionado sobre a hipótese de Cristiano Ronaldo regressar à seleção. O técnico lançou um gol, reconheceu apenas que Ronaldo é um símbolo importante da seleção e do país, remetendo outras respostas sobre o desentendimento da última semana para depois da partida desta noite. Já Bruno Fernandes, que ocupou o lugar de capitão frente à Dinamarca, pediu mais união e menos divisão no país, frisando também que o trajeto de Ronaldo na seleção não pode acabar assim. Os 24 convocados estão todos aptos para ir a jogo mais logo frente à Noruega e adivinham-se ligeiras alterações na equipa inicial, tendo em conta as palavras de Jesus ontem em conferência de imprensa. O Portugal-Noruega é às 7h45 da tarde e terá relato aqui na Antena 1.
2: Síntese de notícias às 8 com João Vasco. 8 horas, 3 minutos. Eucaristia Dominical já a seguir.

Olá, bom dia, caros ouvintes da Rádio Canal Sul. Aqui estou eu, Pedro Carneiro, para mais uma emissão aqui em direto destes estúdios da Rádio Canal Sul em Toulouse, a emissão Portugal no Coração. Deixem-se estar então ligados e através dos 92.2 e também através da página Facebook, onde também já estamos em direto, onde vocês também nos podem acompanhar através do Facebook. E dentro de momentos abrimos linha telefónica para vocês poder ligar ao 056153-3695 e fazerem aqui as vossas dedicatórias em direto. Um bom dia para todos, espero que estejam todos bem. E aqui cá estamos com muita música portuguesa e em português para todos vós. E continuamos aqui com Irão Costa.

Costa. Enfim, a voz de Irão Costa e continuamos, 9 horas e 12 minutos e abrimos então linha telefónica aqui ao 056153-3695 e onde vocês poderão ligar a partir de agora para fazerem as vossas dedicatórias aqui em direto. E vamos cumprimentar já quem nos segue através do Facebook, a Fernanda Costa, que manda aqui o seu bom dia e bom domingo para a rádio e todos os ouvintes. O Hugo Santos também manda o seu bom dia e o Paulo Braga também diz bom dia e bom domingo a todos. E o de Oliveira que diz, pode meter o hino de Portugal, merci. E senhora, seu de Oliveira, por acaso, olha, aqui vai ele. Vamos aqui ouvir aqui o hino, instrumental ou não. Mas vamos ouvir aqui, deixa-me ver, procurar aqui um. E está aqui ele. Vamos lá ouvir um bocadinho o hino de português.

obrigado. E foi aqui então o nosso hino. Não é por nada, mas acho que é dos hinos mais bonitos do mundo. E vamos lá então continuar com esta emissão. E vamos ouvir de novo Irão Costa. 056153-3695. Bom dia a todos que estão aí em casa através dos 92.2, ouvir aí no radiozinho, ou aqueles que estão ali no Facebook. Bom dia para vocês, bom domingo. E quem está no Facebook pode partilhar aí o direto do Facebook. Quero ver quem é o rei das partilhas. Vamos lá.

0: e vamos atender o primeiro ouvinte de hoje. Olá, bom dia.
1: Olá, bom dia, Sr. Pedro, como estão?
0: Tudo bem, a Sra. Linda da Silva, como está?
1: A Sra. Linda da Silva estava a ver.
0: Está-me a ver? Sim, senhora, tenha conta em mim, que é para ninguém me roubar.
1: Não, sim, mas todos os meninos passam assim, hein?
0: Faz você muito
1: não
0: bem.
1: Nos vê, mas, você não nos vê, mas eu estou sempre a ver. Para ver se você está aí ou não.
0: Pois, claro, faz você muito bem.
1: É uma área para isso, portanto, a gente estamos a ver. E é com muito gosto que estou a ver-o.
0: Sim, senhora, obrigada.
1: Nada. Bom, queria passar um disco, se fizer favor. Queria Lágrimas de Amor, de Marco Paulo, se fizer favor.
0: Sim, senhora, Lágrimas de Amor.
1: Sim, eu nunca é raro pedir esta canção, mas hoje eu decidi pedir esta canção para todos os meus amigos e para toda a gente que eu gosto. Vá lá.
0: Sim, senhora, Linda da Silva. Já passo daqui a pouco, está bem?
1: E também para você e para o Martinho também, que digo bom dia a ele.
0: Sim, senhora.
1: Vá lá, para não me esquecer do Martinho.
0: Está bem.
1: Para das pessoas que eu gosto, eu não me esqueço. Muito.
0: Sim, senhora.
1: Ah, não digo mais nada, senão não vale a pena. Senão depois vou ficar triste, não vale a pena.
0: Não faz falta ficar triste.
1: Não, assim, não vale a pena estar a dizer o nome das outras pessoas, que eles estão no meu coração.
0: Voilà. É verdade. Pronto, sim. Linda Silva.
1: Pronto, um bom domingo, Sr. Pedro, e uma boa semana, está bem?
0: Igualmente para si também, boa semana.
1: Bem, obrigado, e até mais logo, que se me der na cabeça, eu estou fora lá outra vez.
0: Está bem, não há problema.
1: Está bem, até logo.
0: Até a próxima, então, adeus.
1: Até a próxima, Sr. Deus, adeus, bom dia.

Confessem a voz de Irão Costa. E vamos aqui ao Facebook dar bom dia aqui à Maria Irene, que manda aqui o seu bom dia. E aqui o Luís de Oliveira, acho eu que foi ele aqui. Bom dia, Pedro, bom domingo, força Portugal e CR7. Passou o tempo, força. Diz ele, nunca passou o tempo, às vezes as coisas é que são mal feitas, acho eu, a meu ver. Mas pronto, eu logo a Portugal, Noruega, logo à noite. Vamos à música!

0: E temos mais um ouvinte. Olá, bom dia.
1: Bom dia, Sr. Pedro.
0: Bom dia.
1: Está a falar com a Alice Madeira.
0: Senhora Alice Madeira, então?
1: Já tenho saudades de vocês.
0: Ah, já?
1: Mas em Portugal não sabia o número de telefone.
0: Ah.
1: Já queria telefonar, mas não me vinha a ideia o número no vosso. Porque ainda acho que é no domingo, às quatro da manhã.
0: Ah.
1: Já estava cheia de Portugal.
0: Ah, já estava cheia, oh diabo.
1: Ah, desde o 26 de julho até ao 26 de setembro, já estava Portugal pelos olhos.
0: Já chegava de férias, não era?
1: As férias eu estou sempre, mas o Portugal já foi Portugal, agora no Portugal já não é igual.
0: Agora
1: é na minha terra, metem-se em casa, não se vê ninguém na rua, não se fala para ninguém. Estive 2 meses na prisão.
0: Pois, claro.
1: Já tinha saudades de Toulouse. E era para vir, agora não tenho o cartão de cidadão, não pude vir no avião. Tive que vir no autocarro, 15 horas de autocarro, cheguei cá toda a partida.
0: Pois, claro.
1: Porque já fui, já há um ano, já trouxe um ano a mais para cá. Bom, agora vamos ao que
0: está. Agora já cá está, pronto, já agora vai.
1: Ah, já cá estou e
0: para
1: o ano talvez lá não vá. Só porque agora também já se não paga a décima aqui da casa. E já preciso. É tudo complicado agora.
0: Pois.
1: O diabo do internet é tudo complicado. A gente como eu é muito complicado.
0: Pois, claro.
1: É. E pronto, vamos ao. Agora só estou a telefonar para lhe dar um bom dia. E a todos os portugueses que conhecem. E é para dedicar um bom aniversário à minha sobrinha, que foi na passada quinta-feira. Já não sei outra vez o nome. Como é uma canção de aniversário. Não importa, o passo na companhia da família. E

0: Obrigado, senhora Alice. Obrigado.
1: Estou a ouvir.
0: Está-me a ouvir? Agora?
1: Agora já.
0: Ah, então,
1: agora já, então, mas eu deixei de ouvir.
0: Ah.
1: Tenho o aniversário.
0: Sim, sim. Bom, sim,
1: agora,
0: já
1: agora a minha cabeça já não anda com ela.
0: Já passo daqui
1: a pouco. É uma canção de aniversário para a minha sobrina, que faz anos na quinta-feira. Pronto, e é tudo.
0: Está bom. Pronto, então.
1: E para toda a sua família.
0: Obrigada.
1: E para todos os portugueses que morrem. Olha, quando trecas na Linda da Silva, liga-lhe que cada vez que falava lá em Aveiro, lembrava-me sempre dela. Aquilo estava perigoso com o fogo.
0: Pois.
1: Era fogos para todos.

0: Vamos estar aqui num cantinho do claro num palácio.
1: Pois claro.
0: Pronto, muito
1: pronto,
0: bom dia.
1: Bom dia, então. Até à próxima. Bom dia.
0: Até à próxima.
1: Deus, bom dia. E continuamos e damos bom dia também aqui à Cristiana Pinto, que diz olá, bom dia e bom domingo a todos. E o Abelino Rocha também manda aqui o bom dia e bom domingo para todos. Mais este ouvinte. Olá, bom dia.
2: Bom dia, Pedro. Bom dia, Manuel. Tudo bem?
1: Tudo bem, Manuel.
2: É possível o Carlos Paião, ou o Vinho do Porto, ou a Cinderela, a todos os ouvintes e familiares, amigos.
1: Sim, senhora.
2: Ok. Um grande abraço, então, e continuação de bom dia.
1: Igualmente, Manuel. Até à próxima. Bom dia, boa semana. Deus. E continuamos e vamos à música aqui com José Alberto Reis e Feiticeira. Já vem. Entretanto, podem ligar ao 056153-3695 e continuarem aqui a fazer a vossa dedicatória em direto.

verdade, então se o telemóvel anda mal, podem ligar aqui para o fixo da rádio ao 056153-3695 e a gente cá atende, não é? Deste lado. Chiquita, vai o balde de água fria.

0: E temos mais uma ventilinha. Olá, bom dia.
1: Muito bom dia. Então, como é que está o senhor? Tudo bem consigo?
0: Tudo bem. E a senhora Maria, como está?
1: Vai indo devagar, vai indo.
0: Pronto. É bom sinal. Indo devagar.
1: Claro, quando vai para trás é o que eu quero. Olha, pois que vai claro. devagar chega só longe e é tudo. Olha, eu gostava de uma canção, mas não sei quem é que canta. Espero que você encontre. Eu fui ao Minho, foi sim senhor.
0: Eu fui ao Minho, foi sim senhor.
1: Senhor, está amizada, que ela está à escuta, mas ela não vai poder, ela não está a escutar bem no rádio. Bom, e é para ela, é para mim e para todos os ouvintes, está bom?
0: Sim, senhora. Senhora Maria, vou ver se encontra a música, está bem? Se não, passo outra música do Minho, está bem?
1: Mais linda, está bem?
0: Está bem. Pronto.
1: Pronto, então. Tchau.
0: Até a próxima, bom dia.
1: Tchau, bom dia.
0: Deus. Bom dia.

Continuamos e tenho aqui outra mensagem do Luís de Oliveira que diz: pode meter uma música para a minha irmã Ana Maria de Oliveira, que estive de parabéns no 21 de setembro. Sim, senhora, Luís, já passa daqui a pouco uma música de parabéns, está bem? E a Cristiana Pinto que diz: gostava de dedicar uma música do Tony Carreira, A Saudade de Ti. Não sei se será a boa escolha de música, mas neste momento é tão difícil de perda. Queria dedicá-la à família Magalhães, ao marido, às filhas. Filhas Sandra e Emília e neta Júlia, Emília e Lana e toda a família que está neste momento tão doloroso. E a todas as pessoas que se encontram confrontadas com esta lei da vida tão difícil. Coragem e muito reconforto para eles. Sim, senhora Cristiana, já passa daqui a pouco o Tony Carreira. E então força e coragem para todos que à partida estão a passar um momento muito difícil. E continuamos e damos bom dia ao Fernando Machado e também ao Miguel Braga, ao Artur Nogueira, que manda um bom dia e bom domingo para todos, e a Maria Rita Araújo também manda um bom dia, Pedro, e a Lourdes Araújo também já está ali a nos ver ali na capital de França, Paris. Bom dia então para vocês que estão desse lado. E agora continuamos com Gil Alves. Boa sorte, imigrante.

0: E mais um ouvinte em linha também. Olá, bom dia.
1: Ah, bom dia, Pedro.
0: Bom dia, Manel.
1: Como vamos?
0: Eu, neste momento, não vou a lado nenhum. Estou aqui até meio-dia.
1: Mira, pois, para entrar... Um bom dia para toda a família, né, e para todos os ouvintes que nos estão escutando. E, bueno, pois, mira, como estamos por aqui, eu já fui, já venho numa... as batatas e se a carne já tenia. Bom, pois não passa nada. Pois olha, como sempre, Pedro, te pido que me passes as Deus do Sameiro. Pois és uma das canções que mais gosto lá do Norte. E bueno, que Deus os bendiga, que passem-se um bom domingo para todos os familiares. E bueno.
0: Sim, senhora Manel, já passo aqui a pouco então o Jorge Loureiro, está bem?
1: Está, mas obrigadinho, adeus.
0: Pronto, bom domingo, boa semana. Até a próxima. Adeus, bom dia. Obrigado.

0: E mais um ouvinte. Olá, bom dia.
1: Bom dia.
0: Bom dia.
1: Bom dia, Pedro.
0: Bom dia, Irene.
1: Tem que falar alto para chegar aí a França.
0: Pois claro. E com força.
1: Passa bem nos fios.
0: Não, está a chegar bem, está a chegar bem.
1: Está a chegar bem, pronto. Pois a gente vive aqui nas montanhas.
0: Eu já vi.
1: Perdão. Olha, quero a música, o Zumba na Caneca.
0: O Zumba na Caneca.
1: Já nem sei quem é que canta, canta todos, não é?
0: Está bem, eu vou procurar também, agora já não me vem a ideia.
1: Faz mal, depois aí na internet.
0: Exatamente. Logo.
1: Pronto, seja sim, para feliz, bom domingo para todos, para Toulouse. Aqui o tempo está chocho, aí eu não sei.
0: Aqui também está assim meio chocho.
1: Aqui
0: está no voeiro. Aqui só se agora já abriu um bocado o sol, senão ainda estava assim um escurito, embrulhado.
1: É sim. É para a gente estar de manhã para tomar café, chega bem.
0: Exatamente.
1: Pronto, sejam todos felizes. Quem faz anos, muitos parabéns. Para os meus amigos que me ouvem. O Jorge e a Fernanda no domingo não ouviram, não volto a dizer parabéns. Eu pedi a música e não ouviram, olha, tampia.
0: Eu passei a música.
1: Claro. Não, mas pronto. Sejam todos felizes e é um prazer poder ligar assim e falar aí. Mas eu ouço todos os domingos, como sabes.
0: Sim, sim.
1: Com os fotos das orelhas, eu estava boca certa.
0: Fazes bem.
1: Não há desculpa.
0: Pois claro.
1: As pessoas que perto da vergonha ligam para essa música que o Pedro gosta de trabalhar.
0: Exatamente, senão aqui eu fico aborrecido sem fazer nada.
1: Exatamente, as pessoas começam a ligar porque as horas estão mais por casa.
0: Pois
1: e
0: claro.
1: É para isso que serve a rádio, é para pôr as músicas que a gente gosta e dedicar aos amigos.
0: Exatamente.
1: E sejam todos felizes.
0: Muito bem, Irene, olha, para ti também tudo bem.
1: Tá. Olha, domingo não deve ligar.
0: Não faz mal. Ligas quando puderes. Ah, vais passar férias.
1: A reforma é assim, trabalha-se e agora vou.
0: Exatamente.
1: E mais nada.
0: Fazes-te bem.
1: Mais nada, a gente já chega de sacrifício. Agora tem que não é guardar o dinheiro para quem?
0: Pois claro.
1: Tá.
0: Pronto, até a próxima.
1: Bom dia, obrigado por estar aí.
0: Nada, bom dia.
1: Bom dia.
0: E continuamos. Já foi e vamos ouvir aqui outra música. Sete Saias, tu és José que fumo.

Zé que Fumas aqui na voz das sete ceias e continuamos e vamos aqui ao Hélder Batista. O amor é um bichinho, diz o Hélder Batista. E vamos ao Facebook também, a mensagem da Fernanda Costa, que diz: bom dia, bom domingo para a rádio e para todos os ouvintes. Bom dia, Fernanda, bom domingo.

Helder Batista, 9 horas e 52 minutos e estamos quase no final desta primeira hora da emissão Portugal no Coração aqui da Rádio Canal Sul, em direto daqui de Toulouse. E vamos ficar com mais música, desta vez com a Rebeca. Tira uma foto comigo.

0: Mas, senhor ouvinte, olá, bom dia.
1: Bom dia.
0: Bom dia.
1: É o Fernando dos Minimes.
0: O Fernando dos Minimes, então, Fernando.
1: Olha, rapaz, tu me passares uma música para todos os ouvintes e para vós aí da rádio, mas principalmente para a Cristina de Santo Albão.
0: Sim, senhora.
1: E queria que me passasses uma música da Celina Moreira, que ela gosta muito dela, para ela ouvir.
0: Sim, senhora, Fernando.
1: Pronto, um bom domingo para vocês e para todo mundo, é?
0: Sim, senhora, para ti também, um bom domingo, boa semana.
1: Tá, igualmente.
0: Deus, bom dia. Obrigado.

foi assim a voz de Rebeca e continuamos aqui com mais uma mensagem da Catarina Afonso, que diz: bom dia Pedro, amigos e todos os ouvintes. Pedro, será que pode pôr a música Feliz Aniversário do Zé Mário para a Maria Fernandes da Costa Mendes? Um feliz e santo domingo para todos, beijinhos grandes. Foi aqui a mensagem da Catarina Afonso. Sim senhora Catarina, já ponho aqui ali no... já escrevi ali, está bem? Bom domingo e vamos à música. Nando Pereira.

Fernando Pereira, e quando são 10 horas e 1 minuto. E vamos, dentro de momentos, atender aqui os ouvintes que ligaram nesta primeira hora. Mas antes vamos ouvir aqui, a falar um bocadinho destes anúncios que tenho aqui.

E vamos começar então com a organização da festa de Nossa Senhora de Fátima em Fonsorbas, organizada pela paróquia de Fonsorbas, que organiza então no próximo sábado 10 de outubro, às 18 horas, uma missa celebrada pelo Padre Arthur e pelo Padre François, e animada pelo grupo português e francês, e no final será seguida da procissão de velas, portanto no próximo sábado às 18 horas. Missa e procissão de velas na igreja de Fonsorbas, e logo de seguida haverá uma noite portuguesa na sala do Trépadé em Fonsorbas, onde haverá então um aperitivo dinatório, música ambiente e a presença do grupo folclórico Vila Rosa de Toulouse, que vão mostrar as suas danças e cantares tradicionais. Haverá também a venda de bebidas e especialidades portuguesas, assim também como um sorteio de uma tómbola. Portanto, não percam, no próximo sábado, 10 de outubro, às 18 horas, com a missa e procissão de velas, e a partir das 20 horas, a noite portuguesa com música ambiente e também a presença do grupo folclórico Vila Rosa de Toulouse.

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dia, o grupo folclórico Vila Rosa de Toulouse organiza o seu 46º aniversário no dia 17 de outubro, no sábado 17 de outubro, a partir das 18h30, onde nesta final de tarde, início de noite de grande festa, onde vão estar presentes o grupo folclórico Vila Rosa, o grupo aniversariante, e também o rancho Os Amigos de Portugal de Bordeus, e também a presença do grupo folclórico Violetas de Toulouse, que vão aqui então mostrar as suas danças e cantares também, neste 46º aniversário do grupo folclórico Vila Rosa. E de seguida haverá baile animado pelo Emanuel Fernandes, o baile popular, e também com o Banda Roche, Bandaros, com o Certinho e os amigos que vão abrilhantar então esta festa de aniversário do grupo folclórico Vila Rosa de Toulouse. Não percam então no 17 de outubro, a partir das 18h30, na sala de festas de La Fruguette, ali em Toulouse, no 195 Route 6 Toulouse, este grande aniversário do grupo folclórico Vila Rosa.

E foi assim esta desgarrada dos Toque Dança. E agora vamos então atender o pedido dos ouvintes que ligaram esta primeira hora. E vamos começar pela primeira, né? Vamos começar pelo início e vamos atender o pedido da senhora Linda da Silva, ela que pediu aqui a voz de Marco Paulo. E vamos ouvir Lágrimas de Amor.

Marco Paulo e Lágrimas de Amor. E continuamos, damos aqui bom dia no Facebook ao Fábio Rodrigues, que diz bom dia para a rádio e todos os ouvintes. Bom dia, Fábio, e bom domingo. E agora continuamos e vamos atender aqui o pedido da Senhora Maria. Ela que pediu uma música, Foi ao Minho, foi sim senhor. Mas essa não encontrei, Senhora Maria, mas vamos ouvir aqui o conjunto típico Nova Força com o tema Hei de Ir ao Minho.

E continuamos, e agora vamos ouvir aqui uma música de parabéns para atender aqui os pedidos do Luís de Oliveira e também da senhora Alice Madeira. E vamos ficar aqui com Ana e Luís Vicente. Olá, parabéns.

E continuamos e vamos aqui ao Facebook de novo, dar aqui um bom dia à Maria Brito, que diz bom dia Pedro e bom domingo, igualmente. Então, bom domingo para vocês também. E agora vamos atender mais um ouvinte, o pedido do ouvinte, que vai ser o Manuel Darques Valdez, ele que pediu aqui a música de Jorge Loureiro, Aos Teus Pés Vou Rezar.

Conhecem a voz de Jorge Loureiro e agora vamos a mais outra música que foi o pedido da Cristiana Pinto. Ela que pediu aqui a voz de Tony Carreira e vamos ouvir A Saudade de Ti.

Jorge Ferreira, amor de mãe, amor santo, assim esta linda música. E vamos aqui ao Facebook ler as mensagens que chegaram entretanto. A primeira da Maria do Rosário Colomé, que diz: olá, bom dia, Portugal no coração. Queria dedicar um disco ao meu neto Tiago, que completou 13 primaveras no dia 30. Feliz aniversário na voz de Zé Mar. Muito obrigado, bom domingo a todos. Sim, senhora Maria do Rosário, já escrevi aqui, vai ser daqui a pouco, está bem? E a Michelle Lopes Porto, que diz: olá, bom dia, bom domingo a todos. Quero mandar um beijinho à minha família Lopes. Sim, senhora, então fica aqui o beijinho da parte da Michelle Lopes Porto para a sua família. E agora vamos aqui atender o pedido da Maria Irene, ela que pediu Zumba na Caneca. E vamos ouvir a voz de Tunisha.

fez a voz da Tunisha com Zumba na Caneca. E continuamos, e agora vamos atender o pedido do Manuel de Belenhac. Ele que pediu aqui a música de Carlos Paião, e vamos ouvir o tema em conjunto também com a Cândida Branca Flor, Vinho do Porto.

foi assim a voz do saudoso Carlos Paião. E continuamos e damos bom dia à Lourdes Brito aqui no Facebook, com votos também de um bom domingo. E agora vamos atender aqui dois pedidos, um primeiro da parte da Catarina Afonso e o segundo da parte da Maria do Rosário Colomé, que então elas que pediram a música do Zé Maro, Feliz Aniversário. E vamos ouvir aqui a voz de Zé Maro.

Continuamos e agora vamos atender o último ouvinte para já do, então este pedido que chega da parte do Fernando dos Minimes, ele que pediu aqui uma música de Celino Moreira e vamos ouvir Me Abraça, Me Beija.

Celino Moreira, e me abraça, me beija. E continuamos, e são 10 horas e 47 minutos, e chegou ao fim então esta hora dos discos pedidos da primeira hora, e continuamos, e dentro de momentos voltamos a abrir a linha telefónica ao 056153-3695, e vocês poderão voltar a ligar e pedir as vossas músicas ao vosso gosto. E vamos ouvir aqui certinho... Filhos de Imigrantes.

O Certinho, que vai estar aqui em Toulouse no dia 17 de outubro com a banda Roche. O Certinho e os amigos, que vão também animar aqui o 46º aniversário do grupo folclórico Vila Rosa de Toulouse no dia 17 de outubro. Então, neste grande dia, vão estar então o Certinho e os amigos e também o Emanuel Fernandes, que vão estar aqui a animar o baile popular. Mas antes estarão aqui então a convite também do grupo aniversariante, o grupo folclórico Vila Rosa de Toulouse. Vão estar também os amigos de Portugal de Bordeus e também os Violetas de Toulouse, então para festejarem aqui e fazerem a festa do 46º aniversário do grupo folclórico Vila Rosa de Toulouse, sábado 17 de outubro, a partir das 18h30, na sala de festas de La Forguete, em Toulouse.

0: E assim então aqui o certinho e amigos que vai estar aqui brevemente em Toulouse no dia 17 de outubro. E continuamos e 10 horas e 52 minutos.
1: Passarinho da Ribeira é tão lindo.
0: E também lembrar então os nossos ouvintes que no próximo sábado 10 de outubro em Fonsorbes será organizada a festa de Nossa Senhora de Fátima, organização esta feita pela paróquia de Fonsorbes, e haverá uma missa então às 18 horas seguida da procissão de velas. E logo de seguida haverá uma noite portuguesa na sala do Trépadet, onde haverá um aperitivo e música ambiente, e também a apresentação e a presença do grupo folclórico Vila Rosa de Toulouse com as suas danças e cantares. Haverá venda de bebidas e especialidades portuguesas e também haverá um sorteio de uma tómbola. Portanto, no próximo sábado, 10 de outubro, em Fonsorbes, haverá a missa e seguida de procissão às 8 horas, e seguida haverá a noite portuguesa na sala do Trépadet. Não percam no próximo fim de semana, sábado, 10 de outubro, a noite portuguesa em Fonsorbes.

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0: Então 05 613 3695, está aqui à vossa disposição a partir deste momento. Portanto, liguem e façam as vossas dedicatórias aqui em direto. Ou se preferirem, podem deixar o seu comentário no direto da página Facebook, a página Emissão Portugal no Coração, de Canal Sud, aqui em direto de Toulouse. E vamos à música com José Malhoa. E damos bom dia aqui no Facebook ao José Araújo, também com votos de um bom dia e um bom domingo. E o telefone já toca. Olá, bom dia. Estou sim, bom dia.
1: Bom dia.
0: Bom dia.
1: Je voudrais passar que passe de uma duas de chansons por uma família.
0: Sim.
1: Je voudrais comme il s'appelle, Trois Flores do Meu Jardim.
0: Três Flores do Meu Jardim.
1: Oui, Trois Flores do Meu Jardim.
0: Sim, senhora.
1: A minha filha manda para o seu pai, as minhas filhas e o meu filho, e meus netos, para o avô.
0: Sim.
1: Que nos deixa há pouco tempo.
0: Sim, sim.
1: Aí na chanson Retrato Segredo e Amor Antarnalha.
0: Retrato Sagrado?
1: Oui. Retrato Sagrado, Amor Eternal.
0: Sim, senhora, Madame Casador. Eu vou ver se encontro a música, está bem?
1: Como é que você sabe que sou a Madame Casador?
0: Eu já conheci pela voz. Não é?
1: Já por assim, as pessoas passam as coisas e não me
0: Não há problema, Madame Casador.
1: Não marcha para ver.
0: Pronto, um bom domingo e uma boa semana, está bem?
1: Olha, eu também queria mandar para os meus filhos, para o meu neto que fez o sábado, não tem anos.
0: Sim.
1: Se para, para ele, fazer uma canção bonita.
0: Sim, senhora.
1: Ele chama-se Luana.
0: Luana, sim, senhora.
1: Obrigadinho,
0: bom dia. Obrigada, então. Bom dia, até à próxima.
1: Até à próxima.
0: Deus, obrigado, igualmente. Deus. Deus.

0: temos mais um ouvinte. Olá, bom dia.
1: Bom dia outra vez, senhor Pedro, senhora linda.
0: Então?
1: Eu queria que você passasse a canção de Lara para os meus filhos, para a sua sobrinha, para a Lara, para as minhas netinhas e para o papá, o
0: Sim, senhora.
1: Para pensar nele. Pode ser?
0: Pode ser, senhora. Eu vou pôr aqui na lista. Está bem, Linda da Silva?
1: Sim, está bem.
0: Pronto.
1: Obrigadinho.
0: Bom dia.
1: Bom dia.
0: E continuamos. E temos outra mensagem aqui da parte da Maria Carneiro, que diz: Olá, bom dia, Pedro. Podes mandar a canção da Maria Joana? Posso, sim, senhora. Vou escrever aqui e já passo daqui a pouco. Está bem? Agora ficamos com o David Ani. Ai, ai, portuguesa.
2: Ele só tem.
0: E o telefone toca. Olá, bom dia.
3: Olá, bom dia, Pedro.
0: Bom dia, Rosa.
3: Tudo bem?
0: Tudo bem contigo.
3: Também. Olha, aqui eu pedi uma música de Jorge Ferreira.
0: Sim.
3: Um adeus, uma partida.
0: Adeus, uma partida.
3: Sim.
0: Sim, senhora.
3: Se não encontrar nessa outra. Uma qualquer.
0: Ok, está bem. Vou ver se encontro, está bem?
3: Está bem.
0: Pronto, tá, bom domingo, uma boa semana, Rosa.
3: Bom domingo, boa semana, igualmente para vocês.
0: Obrigado, tchau, bom dia.
3: Tchau, bom dia.

0: 11 horas e 4 minutos e temos o telefone a tocar. Olá, bom dia.
1: Olá, buenos dias, Pedrito.
0: Olá, buenos dias, senhor de Oliveira.
1: Então, como está usted?
0: Usted está e vá bem.
1: Vale.
0: Está bem, está bem.
1: Era só para ver se sabias também falar o espanhol.
0: De que remédio, senão a gente, quando passa por lá, não...
1: Senão aqui não se safa, senão tens que ir a nadar.
0: Claro.
1: Olha lá, está um bom domingo para toda a família e amigos.
0: Sim.
1: E para ti também, para a tua família. E a ver se passas aí uma canção bonita do Luís Martins da Aruca.
0: Luís Martins, sim senhora.
1: Da Aruca, a quinta filha é a Rosa.
0: Quinta filha é Rosa.
1: A quinta filha é a Rosa.
0: Sim, senhora.
1: É só para adivinhar qual, como é que chamava a quinta filha.
0: Ok.
1: Ah, pois,
0: muito bem.
1: Se alguém já adivinhar, diz.
0: Ok, vale. Seu Joaquim.
1: Haja saúde e um bom domingo.
0: Igualmente, bom domingo, um abraço, vale. Até a próxima. Bom
1: tchau.
0: Dia.
1: Até à próxima.
0: E temos uma mensagem também aqui da Emília Barbosa que diz: bom dia, bom domingo a todos. Podes-me pôr uma música A Roseira Enxertada do Zé Mário para a minha família e amigos? Obrigada. Sim, senhora Emília, vou acrescentar aqui na lista, está bem? Agora vamos ficar aqui com o Retrato Sagrado na voz de Nel Monteiro.

Daniel Monteiro e Retrato Sagrado. E vamos aqui ao Facebook ler a mensagem do Sr. Álvaro, que diz: olá, bom dia, Sr. Pedro. Hoje temos um pequeno problema. Tenho o som do a fundo no telefone e não se ouve quase nada. Ah, então aí é um problema. Eu vou subir aqui mais um bocadinho o som, está bem, Sr. Álvaro? Agora vamos ouvir aqui um lindo fado na voz de Paula Barroso. E esse fado chama-se Aquela Igreja.

continuamos, quando são 11 horas e 13 minutos e o 056153-3695 está aqui à vossa espera. E vamos ao Facebook dar o bom dia à Martine, que diz: olá, bom dia, bom domingo a todos. E agora, Maria Joana.

Maria Joana, aqui na voz de Calema, Nuno Ribeiro e Marisa. E agora estamos com Luís Martins e a mãe da Rosa tinha cinco filhas. E o 05615336 95 está aqui à vossa espera. E temos aqui mensagem do Sr. Álvaro que diz: Bom dia, Sr. Pedro. Eu queria pedir um disco pedido para a minha esposa Prazeres, As 24 Rosas. Obrigado e passem um bom dia. Igualmente, Sr. Álvaro, um abraço.

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Morada, Quinta Filha Rosa, Lulu, não é? Aqui Luís Martins da Arouca. E continuamos com mais música e desta vez vamos ficar aqui com Trios Boémios, Zulmira.

Três boêmios e Zulmira. 11 horas e 26 minutos e vocês podem continuar a ligar aqui ao 056153-3695 e eu cá estarei para os receber deste lado. E vamos ouvir agora Jorge Ferreira e Gota Gêmeas.

Jorge Ferreira e Gotas Gêmeas, e continuamos e ficamos agora com a voz de Joana. E a Joana diz: no escurinho não dá.

vamos aqui ao Facebook dar aqui o bom dia à senhora Margarida Maria Dias Diniz, que diz: bom dia Pedro, põe aí uma música à tua escolha para meu prazer pessoal. Obrigada. Ai senhora, então a música sai sempre daqui com a boa música. Daqui sai sempre boa música, dona Margarida. Bom domingo! Sim,

foi assim a voz de Joana, e agora vamos ouvir Zezito, enquanto 056153-3695 não toca. Já estão todos a preparar o almoço. Fazem bem, fazem bem. Mas podem ligar sempre aí um minutinho, perder aí um minuto, e ligar aqui ao 056153-3695.

0: E vamos atender mais um ouvinte. Olá, bom dia.
1: Bom dia.
0: Seja bem-vindo. Seja bem-vindo.
1: Tudo vai bem? As férias passaram-se boas?
0: Passaram, obrigado, Abraham Carrião. Está tudo bem?
1: Está tudo bom, graças a Deus.
0: Pronto, é o que interessa.
1: Lembrando agora, estava a fazer o comando, lembrando agora, a última da hora, digo assim, bem, deixa ver se ainda vou a tempo.
0: Vai sempre a tempo.
1: Bom, olha, dei-te uma coisa bonita, está bem?
0: Sim, senhora.
1: Porque a minha mãe fez anos, fazia anos, mas bom, infelizmente já não está aqui connosco. Só para ela.
0: Sim, senhora.
1: Uma coisa bonita das mães, está bem?
0: Está bem.
1: Para a Mariana, para a minha irmã, para a família, para a minha comadre João Candilho, e marido e filhos, e para vocês aí também.
0: Obrigado, então.
1: E para mim também, e para os meus.
0: Exato. Está bem, Mariana Carrião?
1: Está bem.
0: Pronto.
1: Hoje estamos a festa aqui na rua, está muito barulho.
0: Pois, faz bem, aproveitar.
1: Também faz bem para passar um pouco o tempo.
0: Exatamente.
1: Bom dia para vocês, está bem?
0: Igualmente, bom domingo, boa semana.
1: Bom dia, obrigado. Uma coisa bonita.
0: Sim, senhora. Tá, obrigado, então.
1: Bom dia.
0: Até a próxima. Bom dia.
1: Até a próxima, bom dia.
2: Olá.
0: E foi assim a voz de Zezito. E continuamos com José Malhoa, 24 Rosas.

Jesus Amalhou e as 24 Rosas, 11 horas e 40 minutos. Vocês podem continuar a ligar aqui ao 056153-3695 e fazerem aqui a vossa dedicatória em direto. Estamos quase na reta final da emissão de hoje, mas ainda há tempo para atender mais dois ou três ouvintes, portanto, liguem. E ficamos agora aqui com a voz de Teixeirinha, Amor de Mãe.

0: atender mais um ouvinte. Olá, bom dia.
1: Bom dia.
0: Bom dia, Sr. Joaquim.
1: Está tudo bem?
0: Está tudo bem, e consigo?
1: Está tudo bem. Ah, eu queria pedir uma música, se ainda for possível.
0: Bom dia.
1: Era Ficar ao Ai do Zé Mário, se pode ser.
0: Sim, senhora, Sr. Joaquim, já passo, vou pôr aqui na lista, está bem?
1: Pronto, está
0: abrindo. Então, igualmente, saúde, um abraço, até a próxima. Bom dia.
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Zé Mário e a Roseira Enxertada. E continuamos, e agora vamos ouvir aqui a voz de Kalema e o tema Toca a Todos. Quando são 11 horas e 49 minutos, ainda dá para receber aqui em linha mais um ou dois ouvintes, se ligarem rápido ao 056153-3695.

Lima, e toca a todos. E continuamos aqui, vamos ao Facebook ler aqui duas mensagens. A primeira da parte da Ana Novaes, que diz: bom dia a todos os ouvintes e para si. Mando uma música à sua escolha para a minha família e amigos. Beijinho a todos. Então aqui a mensagem da Ana Novaes. E o André e o André Vilarinho diz: bom dia Pedro, é para convidar toda a gente para a grande festa do nosso aniversário do 46º do grupo. Aniversário do grupo Vila Rosa de Toulouse, sábado 17 de outubro, com o grande cantor Certinho e a sua banda, e os dois grupos de folclore, o de Toulouse e um de Bordeus, o Violetas de Toulouse e os Amigos de Portugal de Bordeus. E também haverá o Emanuel Fernandes, também vão estar com o baile popular, e haverá então uma restauração rápida e bar aberto. Obrigado e bom domingo. Aqui a mensagem do André Vilarinho. Sim, senhora, já falei aqui da festa e vou falando também para a semana. E continuamos e vamos ouvir aqui Flores no Meu Jardim, na voz dos amigos do Borguinha.

E assim chegamos ao final da emissão de hoje. E só quero lembrar então que no próximo sábado, 10 de outubro, haverá a grande festa em Fonsorbes, a primeira organizada pela paróquia de Fonsorbes, que onde será realizada, celebrada uma missa às 18 horas na igreja de Fonsorbes, seguida de procissão de velas. E logo de seguida, a partir das 20 horas, haverá uma noite portuguesa na sala do Trépadé, onde haverá um aperitivo, música ambiente e terá a presença do grupo folclórico Vila Rosa de Toulouse. E também haverá bebidas e especialidades portuguesas à venda. Portanto, podem vir passar uma boa noite em Fonsorbes no próximo sábado, 10 de outubro. E também em Fonsorbes podem ir até ao restaurante Adelino, onde vão festejar o 24º aniversário do restaurante. E podem reservar o vosso lugar ao 0561 91 11 77 ou então ao 06 22 90 26 24 para esta festa no restaurante Adelino, onde estará presente para animar a noite o Pedro Cunha e a banda Fusiforme. E então lembrar mais uma vez os nossos ouvintes que no 17 de outubro será o 46º aniversário do grupo folclórico Vila Rosa de Toulouse, que vai ser festejado no 17 de outubro a partir das 18h30 na sala de festas de La Fourguette, que vai contar com os grupos de folclore convidados, o grupo da casa, claro, o grupo Vila Rosa, os Amigos de Portugal de Bordeus e também os Violetas de Toulouse. E haverá também a seguir o baile popular animado pelo Emanuel Fernandes e também pelo o Certinho e a sua banda. Portanto, não percam no 17 de outubro, na sala de festas de La Fourguette, o 46º aniversário do grupo folclórico Vila Rosa de Toulouse. Ficamos os dois na nossa lua de mel. E chegamos ao fim então e vamos nos despedir de todos vocês. Obrigado por estarem desse lado através dos 92.2 e também a todos que nos acompanharam através do Facebook, da página Emissão Portugal no Coração. Desejando a todos então um bom almoço, um bom apetite, um bom resto de domingo, uma boa semana de trabalho e marcamos encontro então no próximo domingo das 9 até o meio-dia com a emissão Portugal no Coração da Rádio Canal Sud, aqui em direto desde Toulouse. Um abraço para todos e vamos nos despedir então com a voz dos Dama e Zé Maro e ficar ao ai.